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tinha suspirado, tinha beijado o papel devotamente. Era a primeira vez que lhe escreviam aquelas sentimentalidades, e o seu orgulho dilatava-se ao calor amoroso que saía delas, como um corpo ressequido que se estira num banho tépido. Sentia um acréscimo de estima por si mesma e parecia-lhe que entrava enfim numa existência superiormente interessante, onde cada hora tinha o seu encanto diferente, cada passo conduzia a um êxtase e a alma.

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0: Vai lá.
1: Levantando, né?
0: Essa é bom.
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Show de bola, galera. Olha só, a gente está realizando esse sonho maravilhoso, esse sonho do primeiro DVD ao vivo do Musical Calmon de 20 anos de história. E tudo isso a gente oferece com muito carinho a cada um de vocês que veio nessa noite, a cada um de vocês que está assistindo nós em casa. Nosso grande beijo, nosso grande abraço. A festa é nossa. Vamos fazer muita festa com a gente.

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0: Com um alentado, esse lugar que vai e pausa mesmo e acaba a música. Porque eu gosto. Eu gosto da coisa do quando a música tem começo, meio e fim, né? Sabe?
1: Vamos fazer um final pra ela.
0: É um final.
2: O roteiro.
0: Tem essa coisa do. Parece que é ser preguiçoso, né? O final parece que a pessoa tem preguiça de fazer um final pra música. Né, cara? Acho que não tem começo, tem que ter um final.
1: Então, e o começo?

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1: 3 horas e 37 minutos.

0: vai sair pra nós agora? Faz um modão bem gostoso. O que, que vai sair?
1: Agora nós vamos fazer. Eu sei que o senhor gosta, eu também. E o Brasil inteiro, desse cantor, que é o Barreirito. Nosso eterno Barreirito.
0: É morto por dentro?
1: Morto por dentro.
0: Então vai lá, porque eu tô vivo por fora. Capricha, vai lá.
1: Aê, essa vai homenagem ao nosso eterno Barreirito.

0: Ailson, Ailson, já já tem mais Ailson, Ailson. Muito bom, Ailson, muito
1: que Deus
0: bem.
1: Abençoe o Senhor.
0: Deus
1: muito
0: abençoe
1: obrigado.
0: A nós todos. Obrigado
1: sempre
0: você.
1: Abrindo as portas para nós. A primeira pessoa que acreditou na dupla Ailson e Ailson.
0: Obrigado.
1: Somos
0: obrigado.
1: Eternamente gratos ao Senhor.
0: Muito
1: viu?
0: Obrigado.
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0: E se vocês me permitem, eu quero agradecer primeiramente a Deus pela oportunidade. Nós estamos muito honradas de estarmos aqui atendendo este convite especial dentro do nosso trabalho. Viu? Obrigada, de Paulo. Obrigada, Paulino. Viu?
1: Alô,
0: a gente fica muito
1: Luciana.
0: Honrada.
1: Alô, menina Luciana. Muito obrigado, você, Oriana.
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garantido de boa música e muita animação, é claro. Prepare-se aí pra aumentar o volume e curtir somente aqueles modão bom demais, hein? Tá começando mais um Pegada Certa.

0: Mais um bloco cheio de hits sertanejos, hein? Que agitaram aí a sua programação. Mas desgruda não, hein? Daqui a pouquinho tem muito mais pra você.
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0: Pessoal, chegou a hora de entrar de cabeça na vibe sertaneja mais animada do rádio. Então, aumente esse volume aí que a gente vai sacudindo aqui com as melhores do sertanejo pra você.
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3: Porto Alegre.

0: Quem gostou faz barulho! Muito obrigado, gente. Muito obrigado!
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0: Felipe!
1: Moda boa, rapaz!
2: Demais!
0: Valeu!
1: Chama nós sempre pra gravar essas músicas boas.
3: Deus abençoe!
2: Ei, obrigado!
0: Deus abençoe, viu? Obrigada,
4: sertaneja! E assim terminamos mais um bloco musical, hein? Mais uma sequência daquelas. Fica triste não, hein? Porque em breve, daqui a pouquinho, voltamos com mais Pegada Sertaneja. 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
5: E aí, galera sertaneja, tá preparado para mais uma explosão de hits aqui no Pegada Sertaneja? Então segura e vem comigo, porque a festa está apenas começando.

0: Opa, é hora de dar uma pequena pausa, mas se preocupa não, hein? Voltamos daqui a pouquinho com mais sertanejo de primeira qualidade pra você.
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0: E aí, estão prontos para mais uma dose de alegria e animação? Porque o Pegada Sertaneja aqui tá prontinho. Preparamos aqui muita música boa para você curtir as melhores do sertanejo, hein?
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Uau, hein? Que energia contagiante essas músicas sertanejas nos trazem. Mas calma, hein? Não vá embora, porque ainda temos aí muito mais sucessos incríveis pra você, pra embalar o seu programa Pegada Sertaneja. Fica ligado!

pessoal, chegou a hora de entrar de cabeça na vibe sertaneja mais animada do rádio. Então, aumente esse volume aí que a gente vai sacudindo aqui com as melhores do sertanejo pra você.

0: cara, não.
1: Mais um bloco cheio de hits sertanejos, hein? Que agitaram aí a sua programação. Mas desgruda não, hein? Daqui a pouquinho tem muito mais pra você.
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1: E aí, estão prontos para mais uma dose de alegria e animação? Porque o Pegada Sertaneja aqui tá prontinho. Preparamos aqui muita música boa para você curtir as melhores do sertanejo, hein?

0: sintonizado, Pegada Sertaneja volta daqui a pouquinho.
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0: E aí, galera sertaneja, tá preparado pra mais uma explosão de hits aqui no Pegada Sertaneja? Então segura e vem comigo, porque a festa está apenas começando.

0: Obrigada, gente. Obrigada, obrigada mesmo.
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0: que energia contagiante essas músicas sertanejas nos trazem. Mas calma, hein? Não vá embora, porque ainda temos aí muito mais sucessos incríveis pra você, pra embalar o seu programa Pegada Sertaneja. Fica ligado!
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0: De acelerar o ritmo e botar pra quebrar com os sucessos mais quentes do sertanejo. Então segura firme aí, porque o Pegada Sertaneja tá de volta.
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0: de nos despedirmos mais uma vez. Obrigado de montão pela sua super audiência e até logo.
1: Obrigada, sertaneja.
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4: 7 horas e 42 minutos.

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1: 8 horas e 46 minutos.

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0: João Carlos e Bruno e Tradição.
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1: Bom dia! Sejam todos muito bem-vindos à nossa dose do dia, um despertar para que a gente possa viver com mais presença, consciência, energia e disposição. Porque viver cansada não é normal. E hoje nós vamos conversar aqui sobre uma tríade poderosa, que eu acredito, que eu vivo, que eu ensino, que é sobre a moeda mais valiosa do mercado, que é a comunicação. Para que você possa se relacionar, se conectar com pessoas e, consequentemente, você vender. E nós estamos ao vivo aqui na Rádio Minas, a rádio que o mineiro ama, com transmissão ao vivo pelo canal do YouTube, pelo aplicativo da rádio, no site da rádio e também pelas minhas redes sociais. Então, bora lá? Vamos dar início a esse programa que eu acredito de verdade que pode contribuir muito com você. Sabe por quê? Sabe qual o nosso tema central hoje do programa? Que antes de conversar com o mundo, antes de se comunicar com o mundo, você precisa ter uma conversa, bater um papo com você. Então, bora lá? Vamos dar início aqui à nossa dose do dia para que a gente possa começar a nossa quarta-feira tendo uma dose, tendo estímulos para que a gente possa entrar em ação. Porque eu posso te afirmar, você não precisa de mais conhecimento para fazer nada na sua vida. Você precisa de autoconhecimento para que você possa começar o seu movimento. Porque sim, movimento gera movimento. É um passo que você decide dar e você já não está no mesmo lugar. Me conta o seguinte, como você começou o seu dia hoje? Essa quarta-feira, dia 9 do 9, olha que data especial. Todos os dias é uma ocasião especial, não é mesmo? Então me conta, como você começou o seu dia? Você começou o seu dia fazendo por você, se exercitando, agradecendo, pensando aí o que, que você poderia fazer para ser vista hoje na avenida mais movimentada do mundo, onde a gente não paga um real de aluguel, que são as nossas redes sociais. Ou você já abriu o olho assim, ó, não tirou nem as remelas, é isso mesmo, e já foi lá assistir a vida das pessoas. Respira, minha amiga, não pira. Vamos trabalhar aqui com a verdade, porque a verdade liberta. Porque enquanto você começar o seu dia assistindo, você não vai sair do lugar. Porque assistir o treino de outra pessoa não muda o seu corpo. E assistir, salvar o conteúdo da sua concorrente não muda a sua realidade. Não muda a sua vida. Então, com verdade, como você começou essa quarta-feira? Um pós-feriadão? O que, que você está fazendo aí? Quais são os seus próximos passos? Qual a sua estratégia? Qual a sua direção para fazer diferente nesse nono mês do ano? Inclusive, eu já quero te fazer uma pergunta poderosa. E eu já quero te convidar aqui para não levar para o seu coração. Vamos ter esse combinado. Leva para o seu bolso. Porque isso certamente está te impedindo de fazer, ó, din-din. E elogio de mulher adulta é dinheiro na conta, não é mesmo? Então vamos lá, já nasceu? Já está nesse mundão aí acontecendo? Os projetos que você fez, que você se prometeu lá no dia 1º de janeiro de 2026? Que você falou assim, ó, 2026 vai ser o meu ano, 2026 é nosso. Igual aquela blogueira famosa. E aí nós já estamos aí no nono mês do ano, né? Eu quero saber se já nasceu. Se já está aí acontecendo. Você deu passos para realizar todas as promessas que você se fez? Porque eu já quero te contar uma verdade. Um pouco desconfortável de ouvir. Mas anota isso aí, porque a nossa dose do dia é uma aula. Eu entrego aqui para vocês um conteúdo valioso. Uma dose de todo o conhecimento que eu acessei. Que não só me fez mudar a vida, mas me fez eliminar do meu corpo 40 quilos e me trazer a segurança para me comunicar. E essa comunicação que eu estou aqui ensinando para vocês toda quarta-feira, nas minhas redes sociais, através do autoconhecimento, que pode mudar também a sua vida. Então, anota o que eu vou te dizer. O que mais destrói a autoconfiança de um ser humano não é o que o outro fala, o que o outro pensa. São as promessas que você se faz e que você não cumpre. Então, você deu passos, você começou um movimento na sua vida para agir, para entrar em ação, para tirar do papel os projetos, as promessas, lá do dia 1º de janeiro. Ou talvez você começou entusiasmada, empolgada, naquela motivação, no sentido do entusiasmo, que a gente começa várias coisas, que a gente se promete tudo, agora vai, dessa vez vai ser diferente. E daqui a pouco você foi se perdendo ali no meio do caminho. Depois do carnaval eu começo. Quando passar o carnaval vai ser tudo diferente. E de repente você se pegou na mesma situação, repetindo um padrão de comportamento. Ah, depois da Semana Santa, depois da Páscoa eu começo. E ali você se fez várias promessas e de repente você estava no mesmo ciclo. Ah, agora não adianta mais, né? Vai começar a Copa do Mundo e aí ninguém quer saber de nada. Vamos viver a Copa intensamente. E aí toda a sua narrativa para não agir estava pautada na Copa do Mundo. E eu quero te dizer mais uma coisa um pouco desconfortável de ouvir. Não leva para o seu coração, leva para o seu bolso. Esse é o nosso combinado. Na Copa do Mundo, enquanto muitas pessoas choraram, outras venderam os lenços. E eu não estou te falando aqui sobre chorar pela derrota do nosso Brasil, não. Eu estou te falando, enquanto você estava distraída, tinham pessoas produzindo, vendendo, enquanto você estava assistindo e comprando. E eu estou te convidando aqui para um despertar, porque isso aqui não é um programa motivacional. Isso aqui é para você acordar. E entender que enquanto você ficar nesse contexto, nessa narrativa, contando essa história, sempre tendo uma desculpa para não agir, você não vai sair do lugar. Porque agora a Copa passou. Talvez você também usou uma desculpa assim, ó. Ai, sabe o que acontece? No frio é tudo muito difícil. Talvez você é uma mulher que se prometeu lá no início do ano que seria o ano da sua vida. O ano que você ia ficar magra, por exemplo. Mas no frio é difícil. No frio eu não consigo beber água. No frio eu não consigo um monte de coisa. E aí o frio já passou, né? Apesar que hoje está um diazinho frio em setembro. Nós estamos vivendo aí essa oscilação, né, da temperatura. Mas aquele período mais frio do ano já passou. E nós chegamos em agosto. Já passou o agosto. O tão temido mês mais longo do ano, ele já passou. E agora nós estamos em setembro. E a pergunta que eu te faço é a seguinte: até quando? Até quando você vai adiar o que é importante para você? Até quando você vai ficar se prometendo um monte de coisa que você já sabe que não vai cumprir? Até quando você vai ficar buscando essa mudança radical? Agora vai. Agora eu vou beber 10 litros de água, eu vou correr 10 quilômetros, eu vou gravar 20 vídeos por dia. E no fundo, você sabe que não consegue sustentar essa mudança radical. E isso é legítimo, porque nenhum ser humano consegue. Por isso que a gente tem que decidir dar pequenos passos diários. Porque um passinho, um pequeno passo que você decide dar com medo, insegura, entendendo que o momento perfeito, a hora certa, o momento ideal nunca vai existir, é que vai te tirar do lugar que você está. Não existe outro caminho. Eu só consegui eliminar do meu corpo 40 quilos, mesmo sendo farmacêutica, tendo tudo disponível, não só medicamento, mas também os melhores protocolos dos melhores profissionais da saúde de Belo Horizonte. Porque sim, eu também sou propagandista, eu visito profissionais da saúde. E eu só consegui vencer a obesidade, sustentar o meu resultado, porque é a parte mais difícil de um processo de emagrecimento. Acredite, não é emagrecer, é sustentar o resultado. Quando eu entendi o que eu venho aqui toda quarta-feira trazer uma dose de conhecimento para você expandir a sua consciência e começar a olhar para dentro de você. Porque as histórias que você se conta vira uma verdade absoluta na sua vida. Então, qual a história que você está se contando hoje para não entrar em ação? Eu não tenho tempo? Quando eu tiver um cenário, quando eu tiver o melhor celular, quando eu finalizar aquele curso, quando eu concluir uma formação, uma pós-graduação, até quando? Daqui a pouco é outubro. E aí daqui a pouco você vai falar, ah, agora é eleição. Eleição está todo mundo distraído. E eu vou repetir para você, certamente... Enquanto você está contando essa história, essa narrativa, que é ano de eleição e que ninguém está comprando, que ninguém está querendo nada com a dureza, né? Que ninguém quer nada com a hora do Brasil, que todo mundo só está aí preocupado com as eleições, certamente tem alguém vendendo os lenços. Como eu disse, nós vamos aprender juntas a sair do lugar de consumir e começar a produzir. Eu quero te convidar a sair do lugar de comprar e começar a vender. É assim que a gente muda a nossa história. É assim que a gente constrói uma nova realidade. Só que para isso, você precisa começar a mudar a sua mentalidade. Porque assim como o homem pensa, assim ele vive. E para mudar um comportamento, você precisa mudar de pensamento. E é por isso que nós estamos aqui na nossa dose do dia, para que você possa ter um despertar. 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Já já estamos de volta.

0: Voltamos com a nossa dose do dia, um despertar para você viver com mais presença, consciência, energia e disposição, para que você possa pensar diferente e, consequentemente, fazer diferente. E nós estamos ao vivo aqui na Rádio Minas, a rádio digital que o mineiro ama, com transmissão pelo canal do YouTube, pelo site da rádio, pelo aplicativo e também estou ao vivo nas minhas redes sociais, no @souAluanaAraújo. Bom, e hoje nós iniciamos esse programa falando sobre comunicação, a moeda mais valiosa do mercado. E nós iniciamos essa dose do dia fazendo perguntas, porque sim, se você é do meu time, você já sabe, a saída é para dentro. Então vamos lá. Você já compreendeu junto comigo que antes de você se comunicar com o mundo, você precisa começar a ter um diálogo com você, uma conversa séria com você. Porque o que certamente está te impedindo de comunicar é o que você pensa e o que você fala para você. Toda trava, tudo que a gente vive na nossa vida, que está nos travando, nos impedindo de dar passos, não é sobre técnica, é sobre emoção. É psicológico. E se você não olhar para esse lugar, você vai passar uma vida buscando uma comunicação para falar bonito, acreditando que isso vai te trazer segurança. Mas certamente isso vai te travar, te bloquear cada vez mais. Então, para a gente começar aqui a aprofundar nesse mergulho profundo dentro de você, para que você possa começar a encontrar as respostas, porque a saída é para dentro, vem cá, me conta uma coisa. Como que você começa o seu dia? O que que você faz quando você abre os seus olhos? Você já começa a assistir as pessoas nas redes sociais? Porque é o seguinte, o que você consome hoje? O que você assiste hoje? Você acredita que está te impulsionando ou que está te paralisando? Porque isso é importantíssimo, sabe por quê? Quando a gente pensa em se posicionar, em comunicação, né, posicionamento, a gente tem que pensar aqui no ambiente. Sabe aquela frase que fala assim, ó, no ambiente certo você brilha diferente? É exatamente isso. Então, os ambientes que você frequenta hoje, eles trazem para você os estímulos para você se comunicar, ou você convive com pessoas que ficam falando, ah, a internet está saturada. Ah, esse aí é um mercado que não é para todos. Isso aí tem que ter muito não sei o quê, não sei o que lá. E aí você fica só ouvindo isso. Ah, porque o Brasil está em crise. Como que é isso para você no seu ambiente presencial? Porque aí eu quero te fazer mais uma pergunta. Como está isso no seu ambiente digital? Porque da mesma forma que comunicação, eu não estou aqui te ensinando para falar bonito na internet, porque sim, o digital é apenas a extensão do presencial. Eu quero te dizer também, eu quero te lembrar, na verdade, que o que você consome no seu ambiente digital pode estar determinando fortemente no que você faz e no que você vive no seu dia a dia. Então, vamos analisar aqui juntas. Vamos fazer um mergulho profundo dentro de você com muita verdade e humildade para você conseguir se responder isso. O que você consome hoje? Tudo que você assiste hoje está te impulsionando ou te paralisando? Eu vou repetir. O que você consome hoje no seu ambiente digital está te impulsionando ou te paralisando? Está te levando para um lugar de inspiração ou de comparação? Olha o quanto isso é profundo. Quando você assiste uma mulher nas redes sociais que talvez está vivendo o que você gostaria de viver, fazendo o que você gostaria de fazer e que você pode estar aí com uma dificuldade de admitir isso, o que que você sente? O que que você pensa? O que que passa na sua cabeça? Quais são os pensamentos que vêm? Muitas vezes eu sei que são pensamentos que a gente não tem coragem nem de verbalizar. Mas é importante a gente olhar para esse lugar. Ou você assiste mulheres hoje para trazer para você estímulos para você se inspirar. Para você pensar assim, uau, se ela consegue, eu também consigo. Se ela pode, eu também posso. Porque sabe o que está acontecendo? E eu vejo isso a cada mulher que eu converso, a cada mulher que eu atendo, que eu me conecto. Está acontecendo uma comparação muito infantilizada. Eu sei que é um pouco desconfortável ouvir o que eu vou te dizer agora. É uma comparação onde todo mundo quer ter o que o outro tem, mas não tem a disposição de fazer o que o outro faz. E sabe a boa notícia que eu quero te dar hoje aqui na nossa dose do dia? É que se um ser humano, com as suas capacidades físicas, mentais, consegue fazer, você também consegue. O que pode estar acontecendo com você é que você está assistindo demais e fazendo de menos. Provavelmente você está consumindo mais, produzindo menos. Talvez você está num lugar de compradora. E o meu convite é que você entre imediatamente no lugar de vendedora. É assim que você vai mudar a sua realidade. Não tem outro caminho. Então, querer, todo mundo quer, não é mesmo? Quem não quer ser escolhida, ser reconhecida, ser lembrada? Quem não quer ser mais magra? Quem não quer ser mais bem-sucedida? Todo mundo quer. Todo mundo quer trabalhar com liberdade financeira, liberdade geográfica, poder estar em qualquer lugar do mundo, produzindo, fazendo dinheiro. Todo mundo quer isso. Quem não quer, pergunta agora para a mulher que está do seu lado. Você quer ser mais magra? Eu desconheço nesse mundo uma mulher que não quer emagrecer mais 1 quilo, 2 quilos. Todo mundo quer melhorar, faturar mais. Isso é maravilhoso. Mas o que eu quero te dizer hoje é que isso não vai acontecer na sua vida pelo querer. A sua vida só vai mudar quando você decidir. E a decisão, ela vem junto com a ação. Porque não basta querer. Você tem que agir, você tem que entrar em ação, você tem que entrar em movimento. E é por isso que eu estou aqui te convidando para participar de um programa de muitos benefícios. Onde você vai aprender a sair desse lugar de ficar assistindo a vida das pessoas e entrar num lugar de fazer. Fazer pelo seu corpo, fazer por você, fazer pelo seu negócio. Para você aprender a ser vista, ouvida e escolhida. Através de uma comunicação intencional. E essa comunicação não é sobre você falar bonito. Não é sobre você falar com técnicas. Não é sobre você ficar lendo um roteiro pronto. Até porque, deixa eu trazer uma verdade aqui para você. E como nós temos um combinado, não leva para o seu coração, não. Leva para o seu bolso, porque isso certamente é o que está te impedindo de fazer dinheiro. E nosso combinado no mês de setembro é esse, né? Tudo que não for me aproximar de alcançar resultado financeiro, porque sim, resultado financeiro, liberdade emocional, uma vida mais leve, muito mais produtiva, muito mais positiva, porque não será fácil. Mas esse processo pode ser leve e prazeroso. E é isso que eu estou te convidando a viver junto comigo. Então, presta atenção. Você já parou para pensar que todo mundo hoje está bebendo da mesma fonte? Lu, como assim? Explica. Explico. Bora lá, anota isso, porque toda a nossa dose do dia é uma aula. Vamos lá. Está todo mundo hoje buscando na mesma fonte. ChatGPT, IA, Cloud, não importa. Está todo mundo buscando basicamente na mesma fonte. Então, vamos usar aqui o ChatGPT. Então, se a fonte é a mesma, a estratégia para todo mundo é a mesma. O conteúdo para todo mundo é o mesmo. Então, presta atenção. Se você não tiver uma diferenciação para levar esse conteúdo, e isso só acontece através de uma comunicação única, porque sim, ser você é o seu maior poder, você não se diferencia no seu mercado. E talvez hoje você pode até estar produzindo conteúdo, falando nas redes sociais. Mas a pergunta que eu te faço é uma só. Você está falando ou você está sendo ouvida? Porque esse é o diferencial. Quando você passa a ser ouvida. Porque é aí que você será escolhida e reconhecida. Porque sim, meus amores. Se a forma como você está fazendo hoje não está trazendo resultado, é hora de você tomar consciência. Se você está insistindo ou persistindo. Insistir é você ficar fazendo sempre a mesma coisa e, ó, andando em círculo. Você não sai do lugar. Você fica presa. Parece que você está com uma sensação. Veja se você vai se identificar. Que você está correndo atrás do próprio rabo. Você não sai do lugar. Isso é insistir. Agora, persistir é você fazer diferente. É você entender o que deu certo, você repete. O que deu ruim, você elimina. Você vai refinando, lapidando, melhorando. Aplicando estratégias diferentes para que você possa ter resultado diferente. Então eu quero te convidar a conhecer a minha metodologia, onde eu coloquei 10 anos de muito conhecimento, estudo, autoconhecimento, inteligência emocional, desenvolvimento pessoal, para você sair desse lugar de buscar cada vez mais por conhecimento e olhar para dentro de você, para entender o porquê você sabe o que precisa ser feito, porque a informação está aí disponível, mas ainda não está fazendo.
1: Para entender
0: que é o método CRV, comunicar, relacionar, vender, que inclusive hoje à noite nós já vamos ter o nosso primeiro encontro. Porque eu não estou aqui para te vender curso, eu estou aqui para te vender benefícios. E nós vamos aprender que vender não é problema, não é empurrar nada em ninguém, é solucionar problemas. E após o intervalo, você vai entender isso na profundidade. Nós estamos ao vivo aqui na Rádio Minas, a rádio digital que o mineiro ama. E a transmissão ao vivo pelo YouTube, no aplicativo da rádio, no site e também nas minhas redes sociais, no arroba Sou a Luana Araújo, no TikTok e no Instagram. Bora, já estamos de

Voltamos com a nossa dose do dia, um despertar. Para você viver com mais presença, consciência e fazer escolhas diferentes na sua vida. Porque sim, o primeiro passo para você mudar a sua realidade é você mudando aqui, ó, a sua mentalidade. Quando eu mudo um pensamento, eu mudo de comportamento e, consequentemente, eu mudo os meus resultados. Então, sejam todas muito bem-vindas. Estamos de volta aqui na Rádio Minas, a rádio digital que o mineiro ama. E nós estamos

central desse programa é uma comunicação que, antes de você começar a se comunicar, a conversar com o mundo, você vai precisar conversar, ter um diálogo com você. A comunicação que a gente aprende aqui toda quarta-feira não é uma comunicação no sentido da oratória, mas sim da escutatória. Todo o resto a gente vai refinando, lapidando, aprendendo, porque o que está travando a sua vida, eu posso te afirmar, porque aqui é o que eu acredito, e não só o que eu li em livros, o que eu aprendi nas minhas formações, mas tudo o que eu apliquei na minha vida, são as minhas experiências de vida. O que trava a sua vida de dar passos não está no conhecimento técnico. As suas travas são emocionais, são psicológicas. E se você não começar a olhar para dentro de você, você não vai sair do lugar. Porque também, anota isso que eu vou te dizer agora. O que vai te diferenciar na sua vida, tudo que você vai viver na sua vida não está no seu conhecimento técnico. Até porque ninguém quer saber. Não leva isso para o seu coração. Leva isso para o seu bolso, porque isso pode estar te impedindo de fazer, ó, dinheiro. Presta atenção. Ninguém quer saber dos diplomas que você tem, das certificações, das pós-graduações. Ninguém quer saber disso. As pessoas só querem saber o resultado que você gera na vida delas. É, meus amores, não pira, respira. É sobre isso. Ninguém, vou repetir para você, ninguém quer saber do seu conhecimento técnico. As pessoas querem saber o resultado que você gera. Então vamos lá, eu estou aqui com algumas perguntas de os ouvintes da Rádio Minas, a rádio digital que o mineiro ama, e nós vamos começar aqui agora a responder essas perguntas que eu acredito que pode contribuir com você também, tá? Se você está ao vivo no TikTok ou no Instagram, manda também a sua dúvida, a sua pergunta. Então vamos lá, eu estou aqui com a Giovana do bairro Santa Teresa. Um beijo para todos do bairro Santa Teresa aqui em Belo Horizonte. Luana, que programa necessário. Eu me peguei pensando em quantas coisas eu já adiei por medo. Depois de ouvir você, comecei a pensar que uma hora a gente precisa tomar atitude, né? Com toda certeza. Inclusive, eu vou aproveitar aqui essa pergunta da Giovana para fazer uma pergunta para todas vocês. Quantas oportunidades você já perdeu na sua vida? Para e pensa. Traga aí na sua memória. Quantas oportunidades você já perdeu na sua vida pelo simples fato de não se sentir pronta para falar? Quantas vezes você se escondeu por medo de se posicionar? Quantas vezes você se calou quando deveria falar? Quantas vezes você ficou insegura para falar do seu trabalho, para mostrar o que você faz? Quantas oportunidades você já viu passando na sua frente e você perdeu por medo, insegurança? Quantas vezes você já entrou nessa avenida movimentada que são as nossas redes sociais e pensou algo que você não teve nem coragem de verbalizar, mas logo veio aquele sentimento, aquela sensação péssima, que você pensou assim: fulano não tem 1% do meu conhecimento, da minha formação, e está vivendo coisas que eu poderia estar vivendo, sentando em mesas que eu poderia estar sentando, ocupando lugares que eu poderia estar ocupando, cargos, oportunidades financeiras. Quantas vezes você já perdeu oportunidades? Como estaria a sua vida hoje? Presta atenção que essa pergunta é poderosa. Quantas vezes você perdeu oportunidade? E como estaria a sua vida hoje se você tivesse falado, se você tivesse aparecido, se você tivesse mostrado o que você faz, se você tivesse se posicionado? Como estaria a sua vida hoje? É profundo, gente. E eu estou aqui para te confrontar, não para te motivar. Porque é o confronto que faz a gente sair do lugar. E se você decidir estar comigo, vivendo a metodologia do CRV, toda semana nós vamos ter um encontro para você receber esse confronto. Para você sair do lugar e parar de ficar adiando o que é importante para você. Porque tudo de grandioso
que você vai viver na sua vida.

está do outro lado desse passo que você tem medo de dar. E se você caminhar comigo, nós vamos aprender a entrar em ação e execução. Caiu fichas aí para vocês? Então bora lá, respira, não pira. Márcio de Sete Lagoas, um abraço para Sete Lagoas. Tenho parentes aí, familiares que eu amo. Vamos lá. Gostando demais desse programa. Às vezes a gente sabe que precisa tomar uma decisão, mas fica deixando para amanhã. Parece que você dá aquele empurrão que faltava. Alô para todo mundo da rádio. Um grande abraço para você, Márcio. Pessoal, é sobre isso. É o que eu acabei de dizer. Eu não estou aqui para te motivar. Até porque a motivação, principalmente essa no sentido do entusiasmo, ela passa com 3 dias. E certamente é essa que você começa a cada dia primeiro do mês, a cada início do ano, a cada segunda-feira, se prometendo várias coisas que você não cumpre. Porque essa motivação, ela passa com 3 dias. Eu estou aqui para te confrontar, para você ter um despertar, para você expandir a sua consciência, para viver com presença, fazendo escolhas conscientes, escolhas que vão te aproximar dos seus objetivos. Eu estou aqui para trazer um confronto, para você entrar no desconforto, porque é no desconforto que a gente cresce. Ninguém muda de vida na zona de conforto, que de conforto nós sabemos que não tem nada. Então vamos lá para a pergunta do Oswaldo de Itabira. Queria elogiar a dose do dia, porque faz a gente acordar mesmo. E eu estou aqui para você, ó, despertar. Tem coisa que a gente fica esperando o momento certo e esse momento nunca chega. Estou curtindo muito te ouvir. Muito obrigada pela oportunidade, pela confiança. E é exatamente isso que eu ensino, ó. Presta atenção nisso aqui. Olha esse final do Oswaldo de Itabira. Estou curtindo muito de te ouvir. E é sobre isso. A comunicação que eu ensino é para você ser ouvida. Porque quando você é ouvida, você é escolhida. E comunicação não é só sobre o que você fala. É a forma como você faz o outro se sentir. Então hoje, vou trazer aqui mais uma pergunta. A sua comunicação hoje está para você apenas falar no mundo ou você está sendo ouvida? Porque existe, ó, um abismo de diferença entre falar e ser ouvida. Respira, não pira! Vamos lá, Patrícia do bairro Floresta, um abraço para o bairro Floresta. Luana, adoro quando o programa faz a gente parar e pensar na própria vida. É isso mesmo, essa é a minha maior intenção. Tem coisas que eu já deveria ter resolvido faz tempo, mas sempre arrumo uma desculpa. Hoje o papo foi um verdadeiro chacoalhão. Beijo, Patrícia. É isso aí. Olha, meus amores, quando a gente entra nesse lugar, é um sinal maravilhoso que a gente está tendo um despertar. E no próximo bloco nós vamos aprofundar muito ainda sobre isso. Então nós estamos acontecendo aqui, ó, fazendo acontecer, movimentando a nossa dose do dia para que você possa ter um despertar. E ela está acontecendo ao vivo aqui na Rádio Minas, a rádio digital que o mineiro ama, com transmissão ao vivo pelo YouTube, aplicativo da rádio, site da rádio e também nas minhas redes sociais no @soualuanaaraújo. Pelo Instagram e pelo TikTok. Já já estamos de volta. Meus amores.

0: Voltamos com a nossa dose do dia, um despertar para você viver com mais presença, consciência e fazer escolhas conscientes na sua vida. Porque sim, meus amores, depois que a gente vê, fica difícil desver. Então, esse programa acontece toda quarta-feira para que você possa ter uma expansão da sua consciência. Pensar diferente, fazer diferente e logo alcançar resultados diferentes. Então sejam todas muito bem-vindas à nossa dose do dia que está acontecendo aqui na Rádio Minas, a rádio digital que o mineiro ama. E nós estamos ao vivo no canal do YouTube da rádio, no site, no aplicativo e também nas minhas redes sociais no @soualuanaaraújo pelo Instagram e pelo TikTok. Então vamos lá, meus amores, agora que você já entendeu, né, que a comunicação começa no autoconhecimento. Porque sim, quando você busca por comunicação, porque comunicação é dinheiro, comunicação é conexão e todo o resto é consequência, você entende que você pode começar a criar oportunidades na sua vida. Inclusive, no bloco anterior, antes do intervalo, eu te fiz uma pergunta poderosa e eu já quero saber se caiu fichas aí para você ter esse despertar e acordar para a vida. Porque você é a única pessoa que pode te dar tudo, a única pessoa que pode tirar tudo de você é você. Não tem outro caminho. E é por isso que aqui nesse programa hoje, nosso tema central é o seguinte: antes de comunicar com o mundo, você precisa ter uma conversa séria com você. Porque você não está travada. Certamente o que está acontecendo com você é o que aconteceu comigo e com a maioria das mulheres que eu atendo, que eu converso, que eu me conecto. Você só está desalinhada. Você não sabe o que você quer, você não tem clareza de quem você é. E talvez você pode estar aí, querendo fazer o que todo mundo faz para ter o que todo mundo tem. E isso pode estar te travando, porque você fica o tempo todo, veja se você vai se identificar, na insuficiência. Eu preciso de mais um curso, eu preciso de mais uma formação, eu preciso de mais um diploma, eu preciso de mais uma pós-graduação, eu preciso do celular da moda, eu preciso do look. Eu preciso da semijoia, eu preciso disso, daquilo, daquilo outro, eu preciso de um cenário, eu preciso de luz e você não sai do lugar. Está sempre na insuficiência. E o que eu quero te dizer hoje é que você já existe, você já está viva, você já respira e isso é o suficiente. Você é filha amada de Deus. E quando você entende isso, você se torna única e ser você é o seu maior poder. Enquanto você não internalizar isso dentro de você, fazendo um mergulho profundo dentro de você, porque a saída é para dentro, você vai passar uma vida assistindo as pessoas vivendo o que você gostaria de viver e, muito pior, com dificuldade de admitir isso. É, meus amores, não pira, respira. E eu vou responder aqui, ó, mais alguns ouvintes, vamos lá. A Camila do bairro São Lucas, um abraço para todo mundo do bairro São Lucas e região. Luana, que reflexão boa. Às vezes a gente acha que está esperando a hora certa, mas na verdade só está com medo de decidir. Seu programa ajuda muito a gente a acordar para a vida. Um grande beijo. Um grande beijo para você também, minha querida Camila. Bom, gente, é sobre isso e eu fico muito feliz em servir e contribuir na vida de vocês. Porque esse é o caminho. Todo o resto é consequência. Quando a gente decide transbordar na vida das pessoas aquilo que mudou a nossa vida, não tem como você fazer a diferença na vida do outro e não prosperar, e não mudar a sua vida. Porque existem várias formas do cérebro aprender. E a maior delas é quando você ensina. Sabe? Quando você está ali ensinando, você está aprendendo duas vezes. Então, estar aqui toda quarta-feira, todos os dias nas minhas redes sociais, através de lives, que inclusive se você ainda não está no meu grupo VIP, para você receber os horários dessas lives, para você receber diariamente uma dose de estímulo para você entrar em ação, me manda uma mensagem, vai no link da minha bio, das minhas redes sociais, no @soualuanaaraújo, que lá você vai cair direto no meu grupo VIP. Se você não conseguir através do link, você pode me mandar apenas no direct ou comentar em algum vídeo meu, tanto no Instagram quanto no TikTok, a palavra VIP, que você vai entrar ao vivo comigo lá. Vai saber todos os dias o horário que eu faço a live ao vivo. Então, meus amores, uma das coisas que eu vou te ensinar dentro da metodologia que eu desenvolvi para você entrar em ação, para você agir entendendo que você é única e esse é o poder, que é o método CRV, que eu não estou aqui para te vender curso. Eu estou aqui para trazer para você a solução para esse problema que você certamente está vivendo, que é esse bloqueio, esse medo, essa insegurança que só está paralisando a sua vida. E eu quero te dizer que não é através de técnicas que você vai solucionar esse problema. É através de olhar para suas emoções. Por isso eu afirmo para vocês, aqui não é só a minha opinião, é o que eu defendo, é o que eu acredito. Aqui eu não estou falando o que eu tirei do nada. Aqui é as minhas experiências de vida. A única forma de você curar tudo isso é entrando em ação. É agindo. Execução cura medo. E por isso eu estou te convocando para estar comigo hoje às 19 horas, vivendo o método CRV, onde você vai aprender a se comunicar, relacionar e vender. Porque esse é o caminho para você mudar a sua realidade. Então, se você quiser fazer parte do meu time, fazer parte desse ambiente poderoso, de muitos benefícios, quando você faz a aplicação do método CRV, você imediatamente já acessa um conteúdo valioso através de ferramentas, exercícios da terapia comportamental para você começar a olhar para você. E toda quarta-feira, ao vivo, eu vou levar uma estratégia de ação e execução. Gente, com um investimento irrisório. Eu coloquei ali como uma missão de vida, como um propósito de vida. Eu estou entregando tudo que eu investi o meu tempo. 10 anos de uma busca incansável de autoconhecimento, desenvolvimento pessoal, inteligência emocional, elegância emocional, onde eu vou te ensinar lá a sair desse lugar de mulher interesseira e entrar num lugar de mulher interessante com uma comunicação intencional. Esteja comigo. Vai ser um prazer ter você no meu time. E antes da gente encerrar essa dose do dia, eu quero mandar aqui um alô para Viçosa, Jaraguá, Belo Horizonte, esse bairro incrível na região da Pampulha. Um abraço para todo mundo da Pampulha. Eu também quero mandar um alô para Itabira, Santa Teresa, Sete Lagoas. Deixa eu ver aqui, parece que chegou mais uma mensagem especial aqui desse programa. Bom, vamos lá. Eu sou a Carol do Coração Eucarístico. Venho te acompanhando nas suas redes. A pergunta é, Lu, o que o método CRV pode me ajudar a me posicionar nas redes sociais? Bom, Carol, não só você, como todas as mulheres que já entenderam. Gente, eu tô aqui, ó, com o dente todo sujo de batom e vocês não falam nada comigo? Como assim? Poxa vida, que amigas são essas? Bom, que coisa boa, né? Que a gente tem a oportunidade de melhorar. E é isso que eu quero ensinar para vocês, porque você vai falhar. Você vai errar, você vai dar uma nota. Inclusive, ó, aparecer aqui ao vivo com dente sujo de batom é uma manota que só vai marcar a minha vida. E é isso mesmo. O que acontece na sua vida só marca a sua vida. Então, meus amores, presta atenção. Lá no método CRV, você vai entender que posicionamento nas redes sociais é apenas uma extensão da forma como você se posiciona na vida, tá? Porque não adianta você querer paleta de cores para usar no seu perfil no Instagram, não adianta você buscar por blazer para vestir um look onde vai transmitir poder, se você não é uma mulher de poder. Não tem como a gente inverter essa ordem. Tá caindo fichas aí para vocês? Não tem como. Então você vai aprender junto comigo no método CRV que primeiro você precisa ser para depois você ter. Primeiro, você precisa desenvolver uma personalidade magnética. Consequentemente, você vai ter uma comunicação magnética. E é assim que você vai ser ouvida, escolhida e reconhecida. Ó, aqui no Instagram, a Diana colocou: acabei de entrar no método CRV, maravilhosa. Seja muito bem-vinda. A Josi também, acabei de entrar. É isso aí, eu espero todas vocês hoje, às 19 horas, no nosso primeiro encontro. Gente, eu estou fazendo uma oportunidade para que você tome essa decisão em janeiro, em setembro, desculpa, para você parar de adiar os projetos que você colocou em janeiro na sua vida. Você vai viver comigo nos próximos 4 meses o que você não viveu em 1 ano. Esse é o meu convite para você. Você vai entrar em ação, em execução, em movimentos que vão te tirar do lugar que você está. Você vai entender na profundidade o porquê você procrastina. O porquê que você tem tantas ideias e não consegue executar. O porquê que você tem tanto conhecimento, mas não tem reconhecimento. O porquê talvez você já está falando nas redes sociais, mas não está sendo ouvida. Você vai entender essa diferença. Eu demorei anos para entender isso. E eu vou te mostrar o caminho dentro do CRV. Estamos combinadas? Eu posso contar com você? E essa foi a nossa dose do dia. Um despertar para você viver com consciência, para você expandir a sua cabeça, para você pensar diferente e, consequentemente, fazer diferente. E é assim que você vai encontrar o resultado. E uma das coisas que eu vou te ensinar dentro do CRV é a buscar o seu resultado. Para você sair desse lugar de ficar mendigando o amor das pessoas e começar a ter o respeito. E o respeito só vem através do resultado. E é assim que você vai construir o seu posicionamento. Para ser lembrada e ser escolhida. Um grande beijo no coração de todas vocês. Obrigada pela audiência, obrigada pela sua participação, pela sua contribuição. Na próxima quarta-feira eu estarei aqui às 10 horas da manhã trazendo uma dose de todo o conhecimento que mudou a minha vida, que me fez eliminar 40 quilos, que me fez fazer um alinhamento entre a minha imagem e a minha mensagem para que eu pudesse estar aqui tendo esse programa na Rádio Minas, a rádio digital que o mineiro ama, para poder transbordar na vida de vocês. Beijo, meus amores, bora viver mais alegre do que triste, porque a vida é a melhor coisa que existe. E eu te espero nas minhas redes sociais do @souAluanaAraújo e também hoje à noite dentro do CRV. Mais informações, me chama lá no link da minha bio, nas minhas redes sociais. Beijo, beijo, beijo. Até mais, se Deus quiser. Tchau, tchau.
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0: João Carlos e Bruno e Tradição.
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3: O grande nada. Eu ouvi este termo de uma amiga doutora em psicologia e achei o máximo. Por isso, transformei em pílula que quero compartilhar com você hoje. Hoje, neste programa super especial de número 100. Olá, mulher!

0: Nada mesmo. A gente foi ensinada a preencher cada minuto, como se parar fosse perder tempo. Como se o valor da vida estivesse apenas no que se faz. Mas e o que se sente? E o que se percebe no silêncio? E o grande nada não é vazio, é espaço. Espaço para a mente desacelerar, para o corpo descansar, para a alma se reorganizar. É no intervalo que a vida respira, é na pausa que as ideias surgem, é no silêncio que a gente se escuta. Permita-se não fazer nada, e o fazer nada também é um ato de cuidado, também é prioridade, de outro tipo, mais profunda, mais essencial. Hoje, se puder, experimente, ainda que por alguns minutos, sem estímulo, sem pressa, sem obrigação e sem culpa. Porque às vezes é no grande e enorme nada que a gente se encontra por inteiro. Nos vemos amanhã neste mesmo horário, com carinho, presença e um novo início de conversa. E lembre-se, juntas faremos o resultado. 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
1: 14 horas e 52 minutos.

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1: 15 horas e 54 minutos.

0: João Carlos e Bruno e Tradição.
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1: 16 horas e 55 minutos.

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tinha suspirado, tinha beijado o papel devotamente. Era a primeira vez que lhe escreviam aquelas sentimentalidades, e o seu orgulho dilatava-se ao calor amoroso que saía delas, como um corpo ressequido que se estira num banho tépido. Sentia um acréscimo de estima por si mesma e parecia-lhe que entrava, enfim, numa existência superiormente interessante, onde cada hora tinha o seu encanto diferente, cada passo conduzia a um êxtase e a alma se cobria.

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0: alentado ou esse lugar que vai e pousa mesmo e acaba a música. Porque eu gosto da coisa do quando a música tem começo, meio e fim, né? Sabe?
1: Vamos fazer um final pra ela.
0: É, um final.
2: O roteiro.
0: Tem essa coisa do... Parece que é ser preguiçoso, né? A pessoa, o final parece que a pessoa tem preguiça de fazer um final pra música. Né, cara? Acho que não tem começo. Tem que ter um final.
1: Então, e o começo?

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1: 17 horas e 59 minutos.

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1: 19 horas e 2 minutos.

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2: Hoje o programa Decorando com Propósito recebe Lohane e Aline. Vamos conversar primeiramente com Lohane. Lohane, me conta, como você se descobriu arquiteta?
3: Ei, Janaína. Então, eu cresci já numa família, meu avô sempre mexeu nessa área da construção civil. E os meus pais, eu falo que eles são artesões, que eles sempre foram de reformar a casa. Então, eu sempre fui vendo a casa se transformando. Então,
2: em Belo Horizonte mesmo?
3: Não, eu sou de Vespasiano. Nasci e cresci lá, mas estudei arquitetura aqui em Belo Horizonte.
2: Certo.
3: E no meu período do ensino médio, eu consegui uma bolsa de estudo numa escola particular lá na minha cidade. Só que vinha com um bônus, assim, uma especialização, que a gente não podia escolher, porque dependia...
2: Então, sem muita opção, né?
3: Sem muita opção. Aí, era o que a área ali, a região, estava precisando, né, de especializar as pessoas, né, os novos ali. E aí, comecei a fazer o ensino médio e vinha o combo do... técnica e mecânica industrial.
2: Gente, mecânica? Meu Deus!
3: Me formei em mecânica industrial.
2: Quantos anos? O curso técnico durou o quê? 2 anos? Três anos?
3: Se eu não estou enganado, 1 ano e meio a 2 anos. E aí foi no ensino médio que eu me descobri, assim, fazendo o técnico, porque tinha muito desenho técnico e a gente fazia muitos desenhos à mão. E aí um instrutor falou assim: Lohane, eu acho que tá na hora de começar a pensar no futuro, né? Você já tá indo
2: Ele viu um potencial em você ali, né?
3: E assim, eu sempre fui muito dedicada, sabe? Eu sempre fui muito estudiosa. E aí, tem que fazer desenho. Então eu ficava horas desenhando, era um hobby.
2: Tudo à
3: assim,
2: mão?
3: Tudo à mão. Mas era desenhos técnicos de peças industriais.
2: Certo.
3: Nada muito voltado, assim, pra arquitetura. E foi nessas conversas, assim, com esse instrutor, que ele falou assim: Lohane, por que você não tira, aproveita as férias, tira um tempo pra estudar, já que você gosta, e vê se você gosta da área de arquitetura, faz uns cursos, você tá ainda no segundo ano, ainda tem mais
2: novinha,
3: um ano pra
2: tudo no
3: escolher.
2: Começo.
3: Comecei nas férias a fazer vários cursos, comecei a fazer curso de SketchUp, e aí comecei a modelar, usar a criatividade, ficava horas fazendo isso no computador. Aí comecei a ver muitos vídeos no YouTube, eu falei assim: gente, eu acho que é isso.
2: Ah, me identifiquei.
3: gostei de criar, de transformar, e aí fui, né, brincando, eu tirava uma medida lá de casa e falava assim: vou transformar esse escritório aqui.
2: E com a referência dos seus pais, do seu avô.
3: Sim. Aí isso foi tomando forma. Então, assim, no terceiro ano eu já tinha colocado a minha blusa de formando que eu queria ser arquiteta.
2: Olha que maravilha.
3: E
2: decidida.
3: Mulher decidida. E aí, desde o ensino médio, assim, me formei no ensino médio, já fui direto pra faculdade.
2: E aonde você cursou a arquitetura?
3: Eu iniciei fazendo na UnibH lá do Brutis, mas como eu morava em Vespasiano...
2: Nossa, bem longe, né?
3: Era bem longe, fazia uma viagem todo dia. Aí tava ficando meio puxado e abriu a UNA, ali da Linha Verde. E aí eu pedi a transferência e ali eu me formei.
2: Ficou mais perto?
3: É...
2: São 4 anos de formação?
3: São 5 anos.
2: 5 anos de formação.
3: 5 anos.
2: E depois disso, aí você estagiou em algum lugar? Como que foi, de fato, né, trabalhar na área?
3: Então, na época, quando eu comecei, eu trabalhava lá em Vespasiano, numa empresa de comunicação visual. Então, lá a gente já tinha um pouco de noção, assim... De design interno, mas era mais uma comunicação, uma placa, um papel de parede, nada muito elaborado, mas ali eu já senti um pouco esse universo.
2: Certo.
3: Aí eu saí de lá e fui estagiar, de fato, assim, na parte de iluminação na loja elétrica.
2: Olha!
3: E foi daí que, assim, acho que meu mundo se
2: qual
3: abriu.
2: Loja, qual loja elétrica que você trabalhou?
3: Na filial do Anel.
2: Ah, sim, aquela ali é a maior, não é?
3: É o CD.
2: Ah.
3: E ali eu comecei a apaixonar com a parte de iluminação, inclusive...
2: Você tem uma formação, né?
3: Sim.
2: Me conta sobre essa formação. Para quem está escutando a gente, como que é a formação de um arquiteto em iluminação?
3: Então, eu fiquei uns 3 anos trabalhando lá. Fui estagiária, depois assistente de projeto. E eu queria mais, igual eu te falei. Eu sempre fui muito curiosa, estudiosa. Então, eu falei assim, eu quero saber mais. Eu quero ter uma especialização. Então... falei assim, não, vou fazer Master Light Design. É uma pessoa realmente especialista em iluminação. Porque hoje, né, a gente faz a formação lá de arquiteto e a gente não sabe projetar, de fato, o ambiente com várias camadas de luz. A gente conhece ali na faculdade básico.
2: Você passa pelo assunto, mas
3: não aprofunda.
2: Não aprofunda.
3: É.
2: E você foi atrás disso.
3: Fui, porque como eu tinha esse contato, eu entendia do material, eu fazia uns projetos lá na empresa, eu falei, não, eu quero mais. E aí, eu comecei a estudar. Então, eu me apaixonei. E o que, que é isso? Essa formação, eu consigo, através da luz... modificar as experiências das sensações que os meus clientes, né?
2: Então, se um cliente te procurar para fazer um projeto, você tem como detalhar melhor essa parte de iluminação, porque você foi atrás disso, você tem se gabaritou com relação a isso, né?
3: Sim. Isso eu falo para os meus clientes, assim, na primeira reunião. Vocês não vão ter uma iluminação comum. A gente sempre vai...
2: Isso é o seu diferencial.
3: Isso. E também a questão da escuta, né?
2: Sim.
3: Eu gosto muito de conversar e entender, porque às vezes o cliente chega com várias referências. Hoje a gente tá com um mundo super tecnológico, que vê a internet.
2: Ah, porque eu vi ele na internet. Então, a gente sabe que na prática nem tudo que é visto é prático, né?
3: É.
2: Nem tudo que é prático também é bonito.
3: Exatamente.
2: Então tem que casar as coisas, né? Conciliar as coisas.
3: Isso, mas uma coisa que eu comento muito...

0: a real necessidade do meu cliente, consigo absorver as referências e a identidade e traduzo com meio, né, dos meus conhecimentos o ambiente dele.
1: Sim.
0: E aí eu aproveito...
2: A parte mais importante para você depois, de fato, colocar ali no papel e fazer um projeto de acordo com a demanda do cliente.
0: É, exatamente. A escuta inicial é muito importante, que eu acho que isso é fundamental para entender realmente quem que vai morar ali. É muito mais do que um ambiente bonito. Eu falo assim, eu projeto ambiente bonito? Projeto.
2: Projeto.
0: Mas é mais do que isso.
2: Muito mais. Por exemplo, numa casa tem o marido... Vai morar filhos ou não, tem o espaço do pet, isso. Não é mesmo?
0: É, hoje em dia não tem que pensar em todos os detalhes.
2: Então, todos os detalhes. Você tem que saber como que é o dia a dia daquela família, isso. Né? Ou que seja também só uma pessoa, se ela vai morar sozinha, que também tem isso hoje. A pessoa, às vezes, é independente, quer morar sozinha. Então, você realmente faz essa escuta afetiva, essa escuta de saber qual é a real, né, do cliente, não é mesmo?
0: Isso. Eu até chamo, assim, lá no escritório, que é o psicobriefing, né? Esse momento da escuta, de realmente entender a história, a rotina, o dia a dia, ou então até os planos futuros de quem vai morar aqui naquele espaço. Então, realmente fazer uma análise geral, tá? Usando até a própria psicologia mesmo, e juntando a questão dessas conversas, dessas trocas, e aí com os meus conhecimentos eu começo a aproveitar cada centímetro quadrado ali para realmente o espaço se tornar o mais funcional e o mais com a cara do cliente, não assim com o jeito ou o gosto da Lohane. Tem que refletir realmente a essência de quem mora ali. Esse é o real.
2: E quando a gente conversou, né? Você falou assim, eu gosto quando o cliente fala, está a minha cara.
0: Isso.
2: Não é? Aí você fala assim, não, eu realmente consegui fazer algo para o cliente.
0: É.
2: Que ele possa realmente se sentir em casa, se sentir bem ali naquele espaço. A parte de design, você formou em arquitetura, você faz a parte de interiores também.
0: Isso. Hoje eu não só desenvolvo a construção toda da casa, mas também trabalho a parte da reforma de interiores. Então, vai desde a parte do detalhamento dos móveis, da organização do layout, do aproveitamento do espaço, das camadas de iluminação, das sensações que a gente vai ter, até, assim, essa parede vai ter papel de parede, vai ter quadro, qual o tamanho do quadro, qual o tipo de adorno vai ficar legal aqui. Então, assim, é um trabalho bem minucioso e bem detalhado.
2: Você faz esse acompanhamento com o cliente de, por exemplo, ir à loja... fazer as escolhas.
0: Faço. Quando o cliente, né, ele necessita desse apoio nas lojas, eu sempre estou à disposição. Mas no caderno que eu entrego, que é um caderno técnico, ele sempre vem muito detalhado. Então, vem as imagens em 3D, vem as referências. Então, tudo que eu coloco no projeto, ele vai encontrar em alguma loja. Então, já tem indicação das lojas. Então, assim, pode ir comigo nas lojas? Pode, mas também pode ir sozinho, que eles têm todas as informações dentro desse caderno.
2: Então, tudo completo.
0: Tudo.
2: Lohane, me fala o seu Instagram, para que as pessoas possam te acompanhar, ver o seu trabalho. Qual que é o seu Instagram?
0: Meu Instagram é @loros_arquitetura.
2: Então, tá certo. No próximo bloco, eu vou entrevistar a Aline, que vai contar também sobre a sua história.
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2: O bate-papo agora é com a Aline. Aline, me conta como é a sua trajetória com relação ao design. Você formou em design de interiores, mas antes disso você fez outras coisas. Me conta.
5: Isso, Janaína. Na verdade, o design, ele é uma paixão desde a infância. Porém, a trajetória foi um pouco diferente.
2: Começou com outra...
5: Com outra área, exatamente. Eu brinco com 17, 18 anos, é um momento muito difícil para você escolher o que você vai ser durante toda a sua vida.
2: Acho muito cedo, a pessoa tá ali, mal saindo do coelho, né, como diz.

0: com o outro e já tem que decidir pro resto da vida o que, que vai ser.
1: Exatamente. E no ensino médio eu decidi fazer administração de empresas, formei na PUC. E desde o primeiro semestre eu já comecei...
0: Aqui em Belo Horizonte?
1: Em Belo Horizonte, isso. E desde o primeiro semestre eu já trabalhei na área que eu vivenciei por muitos anos, que foi a área comercial. Então eu iniciei com estágio no Citibank, depois fui
0: para o... O que você fazia no
1: Citibank? Eu fui estagiária, depois eu fui gerente de contas, né, do Citibank.
0: E é um banco de peso na época.
1: Foi muito importante, assim, eu aprendi muito. E depois eu recebi proposta para o Santander, trabalhei na Heineken, trabalhei na Novartis, trabalhei na Johnson & Johnson, fui trainee na Johnson & Johnson. Então
0: isso
1: foi uma trajetória...
0: Isso tudo na parte administrativa.
1: Comercial. Isso, área de vendas. Então eu fui muito feliz nessa carreira, aprendi muito, porque são multinacionais que transformaram, assim, a questão de liderança, a questão de gestão, a questão comercial. Então foi uma bagagem maravilhosa.
0: Te traz uma bagagem de grandes empresas, é um diferencial.
1: Muito. E eu era muito feliz na área. Porém, em 2020, quando eu descobri a gravidez da minha primeira filha, a Rafaela, no momento, uma semana teve o lockdown, eu descobri que eu estava grávida.
0: Nossa!
1: Então, foi um momento que me fez refletir muito, porque no meu antigo trabalho, eu viajava muito a trabalho. E eu fiquei com medo de conciliar a maternidade.
0: Como é que ia ser isso, né?
1: Exato.
0: Mãe, trabalhar, viajar.
1: Exatamente. Ia ficar um pouco difícil. E, no caso, durante esse tempo que eu tive a oportunidade de trabalhar em casa e curtir a gestação, eu decidi falar, não, agora eu quero viver o que eu realmente sonhei, que era o design, que sempre esteve no meu coração. Eu sempre tive vontade de trabalhar nessa área.
0: Aline, essa vontade de trabalhar nessa área, você teve inspiração de alguém? O que, que você remete a essa área? Alguém em específico?
1: Na verdade, existem duas pessoas que... Na verdade, três pessoas que realmente me incentivaram, assim. Primeiro, a minha mãe. Minha mãe sempre gostou da área de decoração, então ela...
0: Foi sempre aquela de cuidar de
1: casa. Aquela de cuidar de casa.
0: Zelosa.
1: Isso. E aí, quando eu tinha 17 anos, a gente mudou de apartamento. E ela falou assim, Aline... E eu desenhei os móveis, desenhei pro marceneiro, tudo. Menina. A casa inteira. Então, eu meio que decorei a casa dela.
0: Que jeito.
1: Eu gostava muito. E a segunda inspiração foi uma chefe minha... Que do banco, do Citi,
0: de uma dessas empresas,
1: que ela também decidiu, aos 30 e poucos anos, largar a área bancária. Ela era quase, assim, uma superintendente, assim, ela tinha um cargo importante e falou, olha, eu vou fazer o que eu amo, que é o design de interiores.
0: Então
1: ela me incentivou também. E uma terceira história que eu falo, assim, que foi realmente, assim, uma decisão minha, foi eu estava dirigindo a trabalho, tinha acabado de sair de licença, indo para Conselheiro Lafayette, ouvi um podcast.
0: Olha!
1: Sobre uma história de uma profissional que era advogada, eram três profissionais que largaram o direito e foram para o design de interiores ou arquitetura. Quase que eu peguei o carro e virei e falei assim, não, agora eu vou...
0: Então,
1: me matricular.
0: Assim, haverá sinais.
1: Exatamente.
0: Você foi tendo vários sinais.
1: Foram vários sinais. E eu acho que a maternidade, ela gera um desconforto na gente, porque a gente quer ficar com os nossos filhos. Então, tem que ser algo muito precioso pra gente... decidi sair da maternidade, abrir mão para desenvolver o que a gente ama. Então eu falei, agora é a hora. Claro que foi tudo planejado financeiramente, não foi nada assim de uma hora para outra.
0: Apoiou.
1: Foi um apoio, exatamente. Eu tinha feito mestrado também na área, então eu tinha acabado de fazer um mestrado. E aí eu falei, não, agora que eu terminei o mestrado, eu vou começar a faculdade. Então foi muito pensado, muito planejado, assim. E eu falo que eu acordo todos os dias muito feliz com essa decisão. Por mais que eu fosse feliz, eu consegui ser mais feliz ainda na área que eu estou hoje.
0: E hoje, na área de design, como que você atua com relação ao cliente? Me conta aí, com mais detalhes, a sua atuação no design.
1: Então, Janaína, na verdade, eu tive duas escolas muito importantes, né, nesse projeto, nessa trajetória, que eu trabalhei no mercado infantil e...
0: Ai, gente, eu amo. O quarto de bebê é a coisa mais linda.
1: Eu também sou suspeita, eu sou apaixonada. E trabalhei no escritório também, que ela foi a minha arquiteta há um tempo atrás, então eu tive essa bagagem. Então, hoje eu trabalho muito com entender a história da família, sabe? Eu falo que eu não...
0: Porque você chega num momento, um quarto de bebê, por exemplo,
1: sim,
0: né? Você chega num momento muito bonito da família, uma mudança de vida.
1: Exatamente.
0: Então, essa escuta ali durante um quarto de bebê, né, que você vai planejar para um quarto de bebê, é muito importante.
1: Muito importante. E, assim, é um momento que a mãe precisa de um apoio, né? Entender, ouvir a mãe, e não ouvir só a mãe, mas também toda a família, porque os clientes que hoje eu projeto, a maioria estão vivendo uma fase que eu estou vivendo também, que seria o primeiro filho, o segundo filho. Às vezes teve um projeto anterior, mas que hoje não comporta mais, estão brinquedos espalhados na sala, ali eu não tenho mais espaço, onde que eu vou guardar o carrinho de bebê?
0: Preciso de lugar para guardar esses brinquedos.
1: Exatamente.
0: E às vezes é um quarto só que tem que ser dividido, não acontece?
1: Sim, às vezes, por exemplo, Aline, eu não tenho espaço para trabalhar de home office e também ter o quarto do filho. Então, a gente já teve essa opção da mãe ter um espaço de trabalho dentro do quarto do filho. Olha. Então, são desafios, porque os apartamentos hoje estão muito pequenos. Para colocar uma poltrona, para colocar um berço, uma cama auxiliar. Então, é um desafio, mas é muito gostoso, porque é um momento muito feliz da família. E, assim, trabalhar também para a família, para esse ambiente, sabe? Porque a gente tem que criar o espaço não para responder uma revista ou um Instagram bonito, mas justamente para trazer a história que a família deseja contar naquele ambiente.
0: É, porque senão fica todo, tudo caixinha igual, né?
1: Sim.
0: Todas as casas parecidas.
1: Sim.
0: Parecendo casa de showroom.
1: Exatamente.
0: De revista, igual você falou. E a gente quer dar uma identidade para casa.
1: Exatamente.
0: E como que você procura dar essa identidade?
1: Então, primeiro eu ouço, gosto muito de conversar com o cliente. E todo final de projeto eu tento falar, me passa alguma coisa aqui, alguma história pra gente colocar na sua casa. Então,
0: uma história, assim, do que a pessoa...
1: O que a pessoa... Aline, eu tenho um caderno de receitas da minha bisavó. A gente pega a folha, faz um quadro do caderno. Aline, é igual uma cliente agora, ela tem a poltrona de amamentação que a mãe dela amamentou ela. Então, a gente vai colocar essa poltrona no projeto da filha.
0: Cliente.
1: Exatamente. Então, assim, o mais importante para mim é trazer essa emoção no projeto. Porque a pessoa, ela vai viver ali por muitos anos, às vezes, e vai contar uma história. Criança, a gente fala assim, às vezes a criança não vai lembrar dos primeiros anos de vida. Mas a partir do momento que a família está integrada, com certeza vão ter memórias muito importantes lá.
0: Muito.
1: E eu imagino que você, com certeza, lembra do seu quarto quando você era pequena.
0: Sim.
1: Que era um mundo encantado, um mundo tão importante, foram as primeiras memórias. Então, independente de ser um quarto super planejado.
0: Nossa,
1: e decorado...
0: Falou uma coisa que realmente eu lembro do meu quarto, da minha caminha.
1: Naquela
0: época usava guarda-roupa com duas cores, então tinha uma porta vermelha e a lateral era branquinha do armário, sabe? Eu lembro direitinho do meu guarda-roupa.
1: Exatamente.
0: Dos bichinhos jogados em cima da cama. Olha, gente, é isso mesmo.
1: Eu acho que é isso, sabe? Sentir o cheiro do biscoito da avó, do brinquedo que você guardou pra sua filha. Então, eu acho que o design, ele tem que trazer essas memórias interessantes, né? Porque a gente quer levar um legado para a família, levar uma história para a família. Então, eu busco isso.
0: Ter essa referência.
1: Essa referência.
0: Faz muita diferença. E isso se torna um diferencial seu também, né?
1: Sim, sim.
0: Porque nem todo arquiteto ou todo design procura entender isso e quer colocar o gosto dele ali só. E a pessoa que vai vivenciar aquilo é que precisa realmente se identificar, né? Se ver dentro daquele espaço.
1: Exatamente, porque o projeto finaliza, a gente vai na loja e tudo, finaliza o projeto, e quem vai viver lá não é o arquiteto nem o design, né?
0: Não,
1: então,
0: não
1: eu
0: mesmo.
1: Acho que tem que ser um ambiente que as pessoas chegam em casa e falam, nossa, eu me sinto em casa, eu estou no meu lar, no meu ambiente, né? Então, eu acho que como eu vim de outro mercado, isso me fez refletir muito quando eu entrei nesse mercado, porque a gente consegue entender que moda, ela passa, ela
0: passa,
1: volta.
0: Tudo passageiro,
1: né?
0: Assim,
1: então,
0: né? Nesse
1: você,
0: sentido.
1: Exatamente. Então, você trazer essa história é tão rico, né? É tão, tão bonito, assim. Então, por exemplo, uma cliente agora, ela me mandou uma foto da filha dela, desenhou dela, do pai e da irmãzinha.
0: Ah,
1: e ela falou,
0: Aline,
1: eu quero enquadrar isso pra gente colocar no meu escritório. Eu falei, é isso aí, vamos tentar achar algumas coisas pra gente sempre lembrar de que o nosso lar é o ambiente mais importante, é o lugar que a gente mais vive e cria histórias naquele lugar, né?
0: Sim. E além do quarto infantil, o projeto todo, você também faz os outros ambientes da casa em si?
1: Sim, sim. Todos os ambientes a gente trabalha. O mais importante é justamente entender a história mesmo, entender o que, que é a demanda da família, mas cozinha, lavabo, banheiro, tudo.
0: Tudo.
1: Isso.
0: Aline, me conta, por exemplo, se um cliente mudou, se reforma, você também trabalha nesse sentido? Se um cliente quer redefinir, fazer uma nova modelagem na casa, mudar só alguns detalhes, você dá esse tipo de assessoria, você faz essas coisas?
1: Sim, sim, a gente trabalha também com a parte de consultoria, então, por exemplo, não necessariamente a gente precisa de mudar e fazer uma grande reforma. Então, eu tenho um caso de uma cliente que ela comprou um apartamento e o quarto que a filha vai usar era de um menino, e ela é menina, então a gente fez essa transformação com pequenos detalhes, algo que não fez uma reforma tão grande, mas que a gente conseguiu transformar um quarto de menino para um quarto mais delicado, de menina. Então, assim, a gente trabalha com essas pequenas alterações também.
0: Ah, que ótimo. Me conta aqui, qual que é o seu Instagram?
1: Sim, meu Instagram é alinesoares.interiores.
0: Bacana. No próximo bloco, a gente vai conversar com as duas, Aline e Lohane.
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0: Vocês são amigas, Aline e Lohane, claro, agora. Vocês são amigas de quanto tempo? Como que vocês se conheceram?
1: Bom, na verdade, o meu marido é amigo do marido da Lohane há muitos anos, né?
0: Muitos anos.
1: Acho que desde quando eles eram adolescentes.
0: Olha, então foi através dos maridos.
1: Dos maridos, exatamente. E, no caso, quando eu decidi fazer a transição de carreira, a Lohane me ajudou muito, sabe? No sentido desse norte, de explicar. Tive a oportunidade também de aprender muito com ela, sabe? Então, a nossa amizade, ela foi criada justamente através dos nossos maridos.
0: Que bacana. Muitos anos? Quantos anos de amizade, assim, de vocês agora, depois dos maridos que tem anos?
1: Seis anos. Mais ou menos.
0: Então, realmente foi na sua transição, né?
1: Foi exatamente. Minha filha vai fazer 6, então é mais ou menos essa época mesmo.
0: Você tem filho também, Lohane?
4: Ainda não, só um pet em casa.
0: Mãe, mãe de pet é mãe. Dá trabalho, não dá?
4: Dá.
0: E me conta aí essa amizade pra você também, Lohane, no caso. Como foi se descobrir junto com a Aline no mesmo ambiente, de gostar das mesmas coisas?
4: Não, pra mim foi ótimo. Na hora que a Aline falou assim, tô querendo fazer a transição de carreira pra esse universo que você vive,
0: Vem,
4: vai ser ótimo. E aí foi muito bom, assim, porque nada melhor do que você ter uma parceira mesmo, uma pessoa que tá com você, independente, né, que a gente tem escritórios separados, mas a gente tá o tempo todo juntas, né? Ai, vamos fazer uma visita, vamos conhecer uma loja nova, olha... A gente sempre fica trocando as figurinhas, conhecimentos, ideias de conteúdo, até mesmo inspirações de projeto.
0: E como você já tinha mais tempo, né? Você trouxe mais informações para ela, né?
4: Eu acho que, igual eu comento muito com a Aline, assim, que todo conhecimento ele é válido. Eu compartilho do que eu sei, do meu universo, mas a Aline ela vem com uma carga, assim... Que eu aprendo muito com ela, que ela fez estágio nessa parte de mundo infantil, que não é muito a minha área de atuação. Eu projeto quartos infantis, mas num projeto 10 quartos infantis, né? Então, assim, cada dia que passa é uma informação nova, é um conteúdo novo, é uma forma de aproveitar melhor o ambiente.
0: Não, o mundo tá muito acelerado, né, gente?
4: Tá.
0: Hoje que você aprende, amanhã já não é aquilo mais... E a inteligência artificial, nesse sentido hoje, né? De tudo mudando. Então, isso faz toda a diferença. Tem que trocar a ideia mesmo.
4: É. Então, ela vem com essa carga, assim, desse universo infantil, agregando, me ensinando várias coisas. Então, é realmente uma troca. E nesse meio, assim, nesses processos dela com o escritório dela e eu com o meu, nossas amigas começaram a ter filhos.
0: Olha.
4: E nesse meio, a gente falou assim, vamos projetar juntas, vamos projetar o quarto dos filhos das nossas amigas.
0: Que bacana,
4: eu falei, vamos.
0: Que delícia.
4: E aí, a partir daí, a gente começou a fazer vários projetos em conjuntos, não só de quarto infantil, às vezes de reforma de interiores, às vezes parente.
0: De consultoria,
4: ou amigos em comum. Então, a gente tem essa troca. Cada um com a sua bagagem, a gente vai se complementando. E eu acho isso gostoso, sabe? Ter realmente uma parceira, uma amiga pra estar assim, vamos fazer, vamos criar uma coisa diferente, vamos transformar aquele ambiente. Eu tive uma ideia X, vamos fazer de tal jeito, vamos mudar. Então, assim, essa comunicação, essa troca, ela é muito importante. Porque a gente vive num mundo, assim, muito digital, muito conectado.
0: Muito isolado, às vezes.
4: Muito isolado. E ter esse lado, assim mesmo, sabe? De presença, de parceria, é realmente fundamental para a jornada de trabalho.
0: É. E você, Aline, o que você me diz, né, dessa parceria suas? O que você aprendeu junto com Lohane?
1: Na verdade, eu acho que quando a gente pensa na arquitetura e no design, a gente também tem que pensar no empreendedorismo, né?
0: Sim.
1: E eu acho que quando a gente tem uma pessoa, uma amiga, para participar desse momento, acho que as duas crescem juntas. Então, tudo que eu sonho, tudo que eu penso assim e planejo, eu quero que também ela tenha essa oportunidade.
0: Você divide com ela.
1: Eu compartilho. Então, empreender é desafiador, né?
0: Demais.
1: Então, acaba que a gente também se sente um pouco sozinho, porque a gente não tá num ambiente assim, com 15, 20 pessoas, a gente vai empreendendo e vai criando aos poucos. Então,
0: e até é importante essa parceria, porque igual você falou, cada uma no seu espaço,
1: sim,
0: mas tem em comum, no interesse em comum, e aí
1: exato,
0: trocam ideias, visitam. Vocês visitam juntas, como por exemplo, um cliente, né? Que vocês estejam projetando, vocês vão as duas juntas com o cliente?
1: Sim, a gente faz essa parceria, a gente visita as lojas, a gente às vezes tira uma tarde com o cliente, faz todo esse processo, as reuniões também, quando é um cliente em comum, a gente faz as reuniões juntas, né, Lohane?
4: É todo o processo, assim, desde o início, desde o dia do levantamento, da conversa, da reunião, desse processo da escuta, que é uma marca muito forte no escritório da Aline e no meu também. Então, a gente gosta muito de entender quem realmente vai morar ali, né, entender os espaços. E aí, é todo o processo juntas, visita, decisões, obras, tudo a gente faz juntas. Assim.
0: Menina, se você pudesse dar um conselho, né, para quem está começando na área, que conselho você daria, Aline?
1: Olha, difícil, mas eu acho que se é realmente isso que você deseja e sonha, siga em frente, porque não existe tempo, não existe idade para você transformar esse sonho em realidade. Então, eu acho que, além de transformar esse sonho, tem esse planejamento, né, que é importante também, e siga em frente, porque a sua felicidade, se seu coração tá ali, o sucesso também vai junto.
0: Tá garantido,
1: tá,
0: né?
1: Tá garantido.
0: E Lohane, qual conselho você daria para quem tá começando?
4: Olha, eu acho que a pessoa tem que ir, sabe? Tem que tentar. Hoje a gente vê, assim, o Instagram, a gente tá sempre vendo, fulano tá com o melhor telefone, a melhor máquina. E assim, eu vejo pessoas com tanto menos fazendo o extraordinário. Então, assim, se é isso que realmente faz o seu coração bater mais forte, vá com o recurso que você tiver, mas realmente vai tentando, vai. A constância, eu acho que é o melhor conselho. Não pare, não desista, vá construindo ao longo do processo com os equipamentos, com as condições que você tem, e ao longo do processo as coisas vão acontecendo, a gente vai melhorando e o sucesso vai vindo através do trabalho árduo e da constância mesmo.
0: Com certeza. E empreender é o dia a dia do empreendedor solo, por isso que às vezes a pessoa se apoia uma na outra.
1: Exatamente.
0: É muito difícil. O empreender no Brasil é complicado. É montar escritório, às vezes a pessoa pensa assim, ah, vou montar um escritório. Mas você segurar aquele escritório, ter estagiário, né? Então, igual as meninas falaram, vocês têm que realmente ir adiante, persistir, insistir. Não é isso, meninas?
4: Exatamente.
0: Então, me conta, assim, depois do projeto entregue, vocês visitam juntas, mas se o cliente precisar de mais alguma assessoria separadamente, de uma ou outra, como é que funciona isso? Vocês dividem, ah, eu não posso ir, aí vai a outra. Como vocês conciliam isso?
1: A gente até brinca, né? Independente de ser projeto do cliente em comum ou um projeto separado, a gente fala para o cliente que o mais importante é que a gente consiga acompanhar todo o processo. Então, por exemplo, mesmo que o cliente esteja na loja sozinho, a gente fala, manda a foto, manda as medidas, vamos ver se vai encaixar no projeto. Ah, eu vou comprar isso pela internet. Deixa eu ver o link, deixa eu entender quem que é o fornecedor, vamos estudar sobre isso, porque cada detalhe é muito importante. Então, tanto no meu escritório quanto no escritório da Lohane, a gente gosta de fazer esse acompanhamento, porque às vezes é um detalhe, são centímetros de diferença que faz o projeto todo mudar. Então, às vezes, até uma instalação de uma persiana, de uma cortina, a gente gosta de acompanhar justamente para que fique assim.
0: Então, o cliente
1: assim,
0: pode ficar tranquilo
1: forma.
0: Que vocês vão dar toda a assessoria do começo ao fim.
1: Exatamente, porque o mais importante é que o projeto seja a realização desse sonho do cliente, né?
0: Verdade. Meninas, eu quero agora que vocês repitam para mim, por favor, porque eu tenho certeza que vai ter vários clientes procurando por vocês. Que vocês realmente trabalham com dedicação, gostam do que fazem. Então, me fala seu Instagram, Lohane.
4: É @loros_arquitetura.
0: Certo. E o seu, Aline?
1: alinesoares.interiores.
0: Então, certíssimo. Bom, foi um prazer entrevistar vocês. Desejo muito sucesso e com certeza vocês já têm, mas vocês vão ter mais ainda. Muito obrigada, viu,
4: muito
0: gente?
4: Obrigada.
1: Obrigada, adoramos.
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1: 20 horas e 38 minutos.

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